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ontem, final do dia, tivemos aí, final da noite, que é noite já, né? Tivemos aí um grave acidente lá na cidade de Portão, né? No grave acidente aí, com vítima fatal, né? Infelizmente aí, um acidente com moto envolvendo dois veículos também.

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E a gente segue por aqui, mandando um abraço aí para todos os nossos apoiadores culturais, para a galera que acompanha a gente, os nossos ouvintes. Obrigado, turma, pessoal que acorda cedinho para acompanhar Amanhecendo com a Comunidade, com o Rony Antônio Schumer. Excepcionalmente hoje, aí na última parte do programa, a gente está aí na comunicação. Um abraço para a turma toda, muita gente em casa, de boa, tomando chimarrão, tomando aí o seu café, certeza também, né, o pessoal aí deitado, que maravilha, né, que espetáculo. Obrigado pela audiência de cada um de vocês, de forma especial para alguém, né, Céu e Cantos, é, faz tempo, maior que esse ano. Com certeza, nunca terá fim. 8h17, bom dia, turma!

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1: 8 horas e 23 minutos.

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